0: Ana, né? Você tem elétrico, né? Que passa que eu não tenho?
1: Te la mandó con Messi, boludo. Y Messi se fue.